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0: Rádio F. São 8:30.
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A polícia judiciária, através do Departamento de Investigação Criminal da Guarda, deteve um homem por comercialização de 27,5 kg de embalagens de cannabis. O PS exige conhecer a fundamentação técnica para uma eventual transferência do Hospital de Ceia para a Misericórdia. O município da Guarda alerta aos produtores para a abertura de candidaturas a apoios agrícolas e florestais. A ULS da Guarda vai investir mais de 145 mil euros na formação dos seus profissionais e com um apoio de fundos europeus.

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0: Informação com Pedro Paula.
1: A Polícia Judiciária, através do Departamento de Investigação Criminal da Guarda, deteve um homem por comercialização de 27,5 kg de embalagens de cannabis. A investigação decorria há cerca de 2 anos e tinha como objeto lojas exploradas pelo detido nas cidades do Porto, Caldas da Rainha e Lisboa, destinando-se à venda de bens de consumo derivados de cannabis, flor de cannabis, resinas, óleos, essências, cremes, gomas, vegetais e outros. A operação Over Limit envolveu as diversas unidades da Polícia Judiciária em estreita colaboração com o Departamento de Investigação Criminal da Guarda. Após o desenvolvimento de um elevado número de diligências, entre as quais buscas a lojas e armazéns, foi possível demonstrar-se que os produtos comercializados e armazenados num armazém nas Caldas da Rainha continham uma elevada percentagem de produto estupefaciente, esse que se destinava a ser consumido por inalação e ingestão. O inquérito é agora titulado pelo DIAP de Castelo Branco. O PS exige conhecer a fundamentação técnica para uma eventual transferência do Hospital de Ceia para a Misericórdia. A deputada socialista Aida Carvalho, eleita pelo Círculo Eleitoral da Guarda, manifestou muita preocupação por parte do Partido Socialista relativamente à eventual passagem da gestão do Hospital de Ceia para a Santa Casa da Misericórdia. Em causa está a ausência de esclarecimentos técnicos que sustentem esta decisão política. Face a este cenário, o PS solicitou à tutela o acesso à cópia integral do relatório ou estudo prévio que, por lei, é obrigatório para fundamentar estas transferências. Aida Carvalho sublinha que o partido quer conhecer os detalhes.
2: O Partido Socialista está muito preocupado com o Hospital de Ceia e outros hospitais que estão na mesma situação, e o que nós pedimos foi à Sra. Ministra uma cópia integral do relatório, isto é, de um estudo prévio que é obrigatório, que fundamente a eventual transferência da gestão dos hospitais do SNS para as Misericórdias. E o que nós queremos saber exatamente é qual é que é a data em que foi iniciado o processo, em que fase é que se encontram as respectivas negociações e também quem é a entidade ou as entidades, os autores responsáveis pela elaboração desse relatório ou estudo prévio, qual foi a metodologia utilizada, quais são os critérios de avaliação dos dados, bem como qual é a análise do impacto económico, financeiro, assistencial, organizacional e laboral, que garante que há maior eficácia e maior eficiência nesta transferência.
1: A deputada recordou que este tema já tinha sido levantado numa audição regimental anterior, na qual a Ministra da Saúde se limitou a classificar a transferência como uma questão política sem apresentar justificações técnicas adicionais.
2: Aguardamos com muita expectativa. Numa audição regimental, este tema já tinha sido levantado, dá nota. A Sra. Ministra, à época, estas questões já lhe foram colocadas. A Sra. Ministra disse que era uma questão política e não explicou mais nada. E, portanto, agora queremos saber qual é o fundamento técnico que está na base desta transferência.
1: Para já, o Partido Socialista aguarda com expectativa o envio da documentação solicitada. A deputada esclareceu que o partido apenas se pronunciará de forma definitiva após conhecer todos os pormenores e os detalhes do processo.
2: Nós queremos conhecer primeiro os pormenores, portanto queremos aguardarmos a remessa dos documentos e depois iremos nos pronunciar, mas primeiro queremos naturalmente conhecer os detalhes do processo de transferência.
1: O PS exige conhecer a fundamentação técnica para uma eventual transferência do Hospital de Ceia para a Misericórdia. A Unidade Local de Saúde da Guarda viu aprovada uma candidatura ao programa Formação de Profissionais do Setor da Saúde, no âmbito do programa temático Demografia, Qualificações e Inclusão Pessoas 2030. Esta iniciativa representa um investimento total de 145 mil euros, contando com cofinanciamento de 85% por parte da União Europeia, o que equivale a uma verba superior a 123 mil euros, como refere Anabela Gil, coordenadora da Unidade de Formação da ULS da Guarda.
3: É uma candidatura que foi efetuada para ser dirigida para a formação dos profissionais da OLS. Foi aprovado um valor de 145.748,50 € de total desta candidatura. Entendemos que é um valor muito bom. Dentro deste valor que foi aprovado, é certo que só 85% é que será cofinanciado. E a OLS da Guarda irá então receber mais de 123.000 € para disponibilizar os seus, para a formação dos seus profissionais.
1: O plano de formação estende-se até julho de 2027. No total estão previstas 153 ações de formação que envolverão mais de 2.700 participações e mais de 23.000 horas de formação, abrangendo profissionais de todas as unidades funcionais da instituição.
3: Abrange o ano 2026 e 2027, portanto teremos que a finalizar até julho de 2027. Durante este período nós iremos realizar 153 ações de formação, onde passarão mais de 2.700 formandos e que dará num total de mais de 23.000 horas de formação, com alguma especificidade em cada uma delas, como é lógico que temos que depois destinatários específicos em cada uma das formações e que são comunicadas aos profissionais de todas as unidades funcionais da OLS da Guarda, que estão distribuídas por todo o distrito, para a área hospitalar, a área de cuidados de saúde primários, a área de saúde pública, para todas elas.
1: Anabela Gil sublinha que a aposta na formação contínua é fundamental para reforçar competências e elevar a qualidade dos cuidados prestados à população, reforçando o compromisso do Conselho de Administração com a valorização dos seus profissionais.
3: É lógico que a formação contínua dos profissionais é muito importante, de modo a reforçar as competências, a elevar a qualidade dos cuidados prestados à população. Investir nas pessoas é sempre investir na qualidade, na segurança e na inovação dos cuidados. Esta candidatura também traduz aqui o compromisso do Conselho de Administração da OLS da Guarda com a valorização contínua dos seus profissionais. E reconhece-se efetivamente que investir nas pessoas é investir na qualidade, na segurança e na inovação também, como é lógico.
1: A OLS da Guarda vai investir mais de 145.000 € na formação dos profissionais de saúde através de apoios europeus. O município da Guarda alertou os produtores para a abertura de candidaturas a apoios agrícolas e florestais. O presidente da Câmara, Sérgio Costa, anunciou que já se encontram abertas candidaturas para diversos apoios destinados aos setores agrícola e florestal no concelho. O autarca sublinha a importância dos produtores e empresários locais analisarem estas oportunidades que se inserem no âmbito do Plano Estratégico de Política Agrícola Comum. Os interessados devem estar atentos aos calendários, uma vez que existem vários prazos e datas limite consoante os eixos de apoio. As informações complementares poderão ser obtidas na ProRaia, que funciona na cidade da Guarda, sublinhou Sérgio Costa.
4: Estão abertas as candidaturas a apoios aos setores agrícolas e florestal e informamos os produtores, os empresários do nosso concelho para poderem fazer a sua análise sobre estes apoios no âmbito da Política Agrícola Comum, da PEPAC, que tem vários prazos, seja para fim de setembro, até fim de agosto, até, enfim, consoante os eixos têm várias datas limite e para mais informações devem consultar na Agência de Desenvolvimento Local, a ProRaia, o Grupo de Ação Local, para poderem obter mais informações.
1: O município da Guarda alerta os produtores para a abertura de candidaturas a apoios agrícolas e florestais.

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A Polícia Judiciária, através do Departamento de Investigação Criminal da Guarda, deteve um homem por comercialização de 27,5 kg de embalagens de cannabis. O PS exige conhecer a fundamentação técnica para uma eventual transferência do Hospital de Ceia para a Misericórdia. O município da Guarda alerta aos produtores para a abertura de candidaturas a apoios agrícolas e florestais. A ULS da Guarda vai investir mais de 145 mil euros na formação dos seus profissionais e com o apoio de fundos europeus.

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1: A Polícia Judiciária, através do Departamento de Investigação Criminal da Guarda, deteve um homem por comercialização de 27,5 kg de embalagens de cannabis. A investigação decorria há cerca de 2 anos e tinha como objeto lojas exploradas pelo detido nas cidades do Porto, Caldas da Rainha e Lisboa, destinando-se à venda de bens de consumo derivados de cannabis, flor de cannabis, resinas, óleos, essências, cremes, gomas, vegetais e outros. A operação Over Limit envolveu as diversas unidades da Polícia Judiciária em estreita colaboração com o Departamento de Investigação Criminal da Guarda. Após desenvolvimento de um elevado número de diligências, entre as quais buscas a lojas e armazéns, foi possível demonstrar-se que os produtos comercializados e armazenados num armazém nas Caldas da Rainha continham uma elevada percentagem de produto estupefaciente, esse que se destinava a ser consumido por inalação e ingestão. O inquérito é agora titulado pelo DIAP de Castelo Branco. O PS exige conhecer a fundamentação técnica para uma eventual transferência do Hospital de Ceia para a Misericórdia. A deputada socialista Aida Carvalho, eleita pelo Círculo Eleitoral da Guarda, manifestou muita preocupação por parte do Partido Socialista relativamente à eventual passagem da gestão do Hospital de Ceia para a Santa Casa da Misericórdia. Em causa está a ausência de esclarecimentos técnicos que sustentem esta decisão política. Face a este cenário, o PS solicitou à tutela o acesso à cópia integral do relatório ou estudo prévio que, por lei, é obrigatório para fundamentar estas transferências. Aida Carvalho sublinha que o partido quer conhecer os detalhes.
2: O Partido Socialista está muito preocupado com o Hospital de Ceia e outros hospitais que estão na mesma situação, e o que nós pedimos foi à Sra. Ministra uma cópia integral do relatório, isto é, de um estudo prévio que é obrigatório, que fundamente a eventual transferência da gestão dos hospitais do SNS para as Misericórdias. E o que nós queremos saber exatamente é qual é que é a data em que foi iniciado o processo, em que fase é que se encontram as respectivas negociações e também quem é a entidade ou as entidades, os autores responsáveis pela elaboração desse relatório ou estudo prévio, qual foi a metodologia utilizada, quais são os critérios de avaliação dos dados, bem como qual é a análise do impacto económico-financeiro, assistencial, organizacional e laboral, que garante que há maior eficácia e maior eficiência nesta transferência.
1: A deputada recordou que este tema já tinha sido levantado numa audição regimental anterior, na qual a Ministra da Saúde se limitou a classificar a transferência como uma questão política sem apresentar justificações técnicas adicionais.
2: Aguardamos com muita expectativa. Numa audição regimental, este tema já tinha sido levantado, dá nota. A Sra. Ministra, à época, estas questões já lhe foram colocadas. A Sra. Ministra disse que era uma questão política e não explicou mais nada. E, portanto, agora queremos saber qual é o fundamento técnico que está na base desta transferência.
1: Para já, o Partido Socialista aguarda com expectativa o envio da documentação solicitada. A deputada esclareceu que o partido apenas se pronunciará de forma definitiva após conhecer todos os pormenores e os detalhes do processo.
2: Nós queremos conhecer primeiro os pormenores, portanto queremos aguardarmos a remessa dos documentos e depois iremos nos pronunciar, mas primeiro queremos naturalmente conhecer os detalhes do processo de transferência.
1: O PS exige conhecer a fundamentação técnica para uma eventual transferência do Hospital de Ceia para a Misericórdia. A Unidade Local de Saúde da Guarda viu aprovada uma candidatura ao programa Formação de Profissionais do Setor da Saúde, no âmbito do programa temático Demografia, Qualificações e Inclusão Pessoas 2030. Esta iniciativa representa um investimento total de 145 mil euros, contando com cofinanciamento de 85% por parte da União Europeia, o que equivale a uma verba superior a 123 mil euros, como refere Anabela Gil, coordenadora da Unidade de Formação da ULS da Guarda.
3: É uma candidatura que foi efetuada para ser dirigida para a formação dos profissionais da OLS. Foi aprovado um valor de 145.748,50 € de total desta candidatura. Entendemos que é um valor muito bom. Dentro deste valor que foi aprovado, é certo que só 85% é que será cofinanciado. E a OLS da Guarda irá então receber mais de 123.000 € para disponibilizar para a formação dos seus profissionais.
1: O plano de formação estende-se até julho de 2027. No total estão previstas 153 ações de formação que envolverão mais de 2.700 participações e mais de 23 mil horas de formação, abrangendo profissionais de todas as unidades funcionais da instituição.
3: Abrange o ano 2026 e 2027, portanto teremos que finalizar até julho de 2027. Durante este período nós iremos realizar 153 ações de formação, onde passarão mais de 2.700 formandos e que dará num total de mais de 23 mil horas de formação, com alguma especificidade em cada uma delas, como é lógico que temos depois destinatários específicos em cada uma das formações e que são comunicadas aos profissionais de todas as unidades funcionais da OLS da Guarda, que estão distribuídas por todo o distrito, para a área hospitalar, a área de cuidados de saúde primários, a área de saúde pública, para todas elas.
1: Anabela Gil sublinha que a aposta na formação contínua é fundamental para reforçar competências e elevar a qualidade dos cuidados prestados à população, reforçando o compromisso do Conselho de Administração com a valorização dos seus profissionais.
3: É lógico que a formação contínua dos profissionais é muito importante, de modo a reforçar as competências, a elevar a qualidade dos cuidados prestados à população. Investir nas pessoas é sempre investir na qualidade, na segurança e na inovação dos cuidados. Esta candidatura também traduz aqui o compromisso do Conselho de Administração da OLS da Guarda com a valorização contínua dos seus profissionais e reconhece-se efetivamente que investir nas pessoas é investir na qualidade, na segurança e na inovação também, como é lógico.
1: A OLS da Guarda vai investir mais de 145.000 € na formação dos profissionais de saúde através de apoios europeus. O município da Guarda alertou os produtores para a abertura de candidaturas a apoios agrícolas e florestais. O presidente da Câmara, Sérgio Costa, anunciou que já se encontram abertas candidaturas para diversos apoios destinados aos setores agrícola e florestal no concelho. O autarca sublinha a importância dos produtores e empresários locais analisarem estas oportunidades que se inserem no âmbito do Plano Estratégico de Política Agrícola Comum. Os interessados devem estar atentos aos calendários, uma vez que existem vários prazos e datas limite consoante os eixos de apoio. As informações complementares poderão ser obtidas na ProRaia, que funciona na cidade da Guarda, sublinhou Sérgio Costa.
4: Estão abertas as candidaturas a apoios aos setores agrícolas e florestal e informamos os produtores, os empresários do nosso concelho para poderem fazer a sua análise sobre estes apoios no âmbito da Política Agrícola Comum, da PEPAC, que tem vários prazos, seja para fim de setembro, até fim de agosto, enfim, consoante os eixos têm várias datas limite e para mais informações devem consultar na agência de desenvolvimento local, a ProRaia, o grupo de ação local, para poderem obter mais informações.
1: O município da Guarda alerta os produtores para a abertura de candidaturas a apoios agrícolas e florestais.

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A Polícia Judiciária, através do Departamento de Investigação Criminal da Guarda, deteve um homem por comercialização de 27,5 kg de embalagens de cannabis. O PS exige conhecer a fundamentação técnica para uma eventual transferência do Hospital de Ceia para a Misericórdia. O município da Guarda alerta aos produtores para a abertura de candidaturas a apoios agrícolas e florestais. 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
1: A Polícia Judiciária, através do Departamento de Investigação Criminal da Guarda, deteve um homem por comercialização de 27,5 kg de embalagens de cannabis. A investigação decorria há cerca de 2 anos e tinha como objeto lojas exploradas pelo detido nas cidades do Porto, Caldas da Rainha e Lisboa, destinando-se à venda de bens de consumo derivados de cannabis, flor de cannabis, resinas, óleos, essências, cremes, gomas, vegetais e outros. A operação Over Limit envolveu as diversas unidades da Polícia Judiciária em estreita colaboração com o Departamento de Investigação Criminal da Guarda. Após o desenvolvimento de um elevado número de diligências, entre as quais buscas a lojas e armazéns, foi possível demonstrar-se que os produtos comercializados e armazenados num armazém nas Caldas da Rainha continham uma elevada percentagem de produto estupefaciente, esse que se destinava a ser consumido por inalação e ingestão. O inquérito é agora titulado pelo DIAP de Castelo Branco. O PS exige conhecer a fundamentação técnica para uma eventual transferência do Hospital de Ceia para a Misericórdia. A deputada socialista Aida Carvalho, eleita pelo Círculo Eleitoral da Guarda, manifestou muita preocupação por parte do Partido Socialista relativamente à eventual passagem da gestão do Hospital de Ceia para a Santa Casa da Misericórdia. Em causa está a ausência de esclarecimentos técnicos que sustentem esta decisão política. Face a este cenário, o PS solicitou à tutela o acesso à cópia integral do relatório ou estudo prévio que, por lei, é obrigatório para fundamentar estas transferências. Aida Carvalho sublinha que o partido quer conhecer os detalhes.
2: O Partido Socialista está muito preocupado com o Hospital de Ceia e outros hospitais que estão na mesma situação, e o que nós pedimos foi à Sra. Ministra uma cópia integral do relatório, isto é, de um estudo prévio que é obrigatório, que fundamente a eventual transferência da gestão dos hospitais do SNS para as Misericórdias. E o que nós queremos saber exatamente é qual é que é a data em que foi iniciado o processo, em que fase é que se encontram as respectivas negociações e também quem é a entidade ou as entidades, os autores responsáveis pela elaboração desse relatório ou estudo prévio, qual foi a metodologia utilizada, quais são os critérios de avaliação dos dados, bem como qual é a análise do impacto económico-financeiro, assistencial, organizacional e laboral, que garante que há maior eficácia e maior eficiência nesta transferência.
1: A deputada recordou que este tema já tinha sido levantado numa audição regimental anterior, na qual a Ministra da Saúde se limitou a classificar a transferência como uma questão política sem apresentar justificações técnicas adicionais.
2: Aguardamos com muita expectativa. Numa audição regimental, este tema já tinha sido levantado, dá nota. A Sra. Ministra, à época, estas questões já lhe foram colocadas. A Sra. Ministra disse que era uma questão política e não explicou mais nada. E, portanto, agora queremos saber qual é o fundamento técnico que está na base desta transferência.
1: Para já, o Partido Socialista aguarda com expectativa o envio da documentação solicitada. A deputada esclareceu que o partido apenas se pronunciará de forma definitiva após conhecer todos os pormenores e os detalhes do processo.
2: Nós queremos conhecer primeiro os pormenores, portanto queremos aguardarmos a remessa dos documentos e depois iremos nos pronunciar. Mas primeiro queremos naturalmente conhecer os detalhes do processo de transferência.
1: O PS exige conhecer a fundamentação técnica para uma eventual transferência do Hospital de Ceia para a Misericórdia. A Unidade Local de Saúde da Guarda viu aprovada uma candidatura ao programa Formação de Profissionais do Setor da Saúde, no âmbito do programa temático Demografia, Qualificações e Inclusão Pessoas 2030. Esta iniciativa representa um investimento total de 145 mil euros, contando com cofinanciamento de 85% por parte da União Europeia, o que equivale a uma verba superior a 123 mil euros, como refere Anabela Gil, coordenadora da Unidade de Formação da ULS da Guarda.
3: É uma candidatura que foi efetuada para ser dirigida para a formação dos profissionais da OLS. Foi aprovado um valor de 145.748,50 € de total desta candidatura. Entendemos que é um valor muito bom. Dentro deste valor que foi aprovado, é certo que só 85% é que será cofinanciado. E a OLS da Guarda irá então receber mais de 123.000 € para disponibilizar os seus, para a formação dos seus profissionais.
1: O plano de formação estende-se até julho de 2027. No total estão previstas 153 ações de formação que envolverão mais de 2.700 participações e mais de 23 mil horas de formação, abrangendo profissionais de todas as unidades funcionais da instituição.
3: Abrange o ano 2026 e 2027, portanto teremos que a finalizar até julho de 2027. Durante este período nós iremos realizar 153 ações de formação, onde passarão mais de 2.700 formandos e que dará num total de mais de 23 mil horas de formação, com alguma especificidade em cada uma delas, como é lógico que temos que depois destinatários específicos em cada uma das formações e que são comunicadas aos profissionais de todas as unidades funcionais da OLS da Guarda, que estão distribuídas por todo o distrito, para a área hospitalar, a área de cuidados de saúde primários, a área de saúde pública, para todas elas.
1: Anabela Gil sublinha que a aposta na formação contínua é fundamental para reforçar competências e elevar a qualidade dos cuidados prestados à população, reforçando o compromisso do Conselho de Administração com a valorização dos seus profissionais.
3: É lógico que a formação contínua dos profissionais é muito importante, de modo a reforçar as competências, a elevar a qualidade dos cuidados prestados à população. Investir nas pessoas é sempre investir na qualidade, na segurança e na inovação dos cuidados. Esta candidatura também traduz aqui o compromisso do Conselho de Administração da OLS da Guarda com a valorização contínua dos seus profissionais. E reconhece-se efetivamente que investir nas pessoas é investir na qualidade, na segurança e na inovação também, como é lógico.
1: A OLS da Guarda vai investir mais de 145 mil euros na formação dos profissionais de saúde através de apoios europeus. O município da Guarda alertou os produtores para a abertura de candidaturas a apoios agrícolas e florestais. O presidente da Câmara, Sérgio Costa, anunciou que já se encontram abertas candidaturas para diversos apoios destinados aos setores agrícola e florestal no concelho. O autarca sublinha a importância dos produtores e empresários locais analisarem estas oportunidades que se inserem no âmbito do Plano Estratégico de Política Agrícola Comum. Os interessados devem estar atentos aos calendários, uma vez que existem vários prazos e datas limite consoante os eixos de apoio. As informações complementares poderão ser obtidas na ProRaia, que funciona na cidade da Guarda, sublinhou Sérgio Costa.
4: Estão abertas as candidaturas a apoios aos setores agrícolas e florestal e informamos os produtores, os empresários do nosso concelho para poderem fazer a sua análise sobre estes apoios no âmbito da Política Agrícola Comum, da PEPAC, que tem vários prazos, seja para fim de setembro, até fim de agosto, até, enfim, consoante os eixos têm várias datas limite e para mais informações devem consultar na Agência de Desenvolvimento Local, a ProRaia, o Grupo de Ação Local, para poderem obter mais informações.
1: O município da Guarda alerta os produtores para a abertura de candidaturas a apoios agrícolas e florestais.

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A polícia judiciária, através do Departamento de Investigação Criminal da Guarda, deteve um homem por comercialização de 27,5 kg de embalagens de cannabis. O PS exige conhecer a fundamentação técnica para uma eventual transferência do Hospital de Ceia para a Misericórdia. O município da Guarda alerta aos produtores para a abertura de candidaturas a apoios agrícolas e florestais. A ULS da Guarda vai investir mais de 145 mil euros na formação dos seus profissionais e com o apoio de fundos europeus.

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0: A Polícia Judiciária, através do Departamento de Investigação Criminal da Guarda, deteve um homem por comercialização de 27,5 kg de embalagens de cannabis. A investigação decorria há cerca de 2 anos e tinha como objeto lojas exploradas pelo detido nas cidades do Porto, Caldas da Rainha e Lisboa, destinando-se à venda de bens de consumo derivados de cannabis, flor de cannabis, resinas, óleos, essências, cremes, gomas, vegetais e outros. A operação Over Limit envolveu as diversas unidades da Polícia Judiciária em estreita colaboração com o Departamento de Investigação Criminal da Guarda. Após o desenvolvimento de um elevado número de diligências, entre as quais buscas a lojas e armazéns, foi possível demonstrar-se que os produtos comercializados e armazenados num armazém nas Caldas da Rainha continham uma elevada percentagem de produto estupefaciente, esse que se destinava a ser consumido por inalação e ingestão. O inquérito é agora titulado pelo DIAP de Castelo Branco. O PS exige conhecer a fundamentação técnica para uma eventual transferência do Hospital de Ceia para a Misericórdia. A deputada socialista Aida Carvalho, eleita pelo Círculo Eleitoral da Guarda, manifestou muita preocupação por parte do Partido Socialista relativamente à eventual passagem da gestão do Hospital de Ceia para a Santa Casa da Misericórdia. Em causa está a ausência de esclarecimentos técnicos que sustentem esta decisão política. Face a este cenário, o PS solicitou à tutela o acesso à cópia integral do relatório ou estudo prévio que, por lei, é obrigatório para fundamentar estas transferências. Aida Carvalho sublinha que o partido quer conhecer os detalhes.
1: O Partido Socialista está muito preocupado com o Hospital de Ceia e outros hospitais que estão na mesma situação, e o que nós pedimos foi à Sra. Ministra uma cópia integral do relatório, isto é, de um estudo prévio que é obrigatório, que fundamente a eventual transferência da gestão dos hospitais do SNS para as Misericórdias. E o que nós queremos saber exatamente é qual é que é a data em que foi iniciado o processo, em que fase é que se encontram as respectivas negociações e também quem é a entidade ou as entidades, os autores responsáveis pela elaboração desse relatório ou estudo prévio, qual foi a metodologia utilizada, quais são os critérios de avaliação dos dados, bem como qual é a análise do impacto económico-financeiro, assistencial, organizacional e laboral, que garante que há maior eficácia e maior eficiência nesta transferência.
0: A deputada recordou que este tema já tinha sido levantado numa audição regimental anterior, na qual a Ministra da Saúde se limitou a classificar a transferência como uma questão política sem apresentar justificações técnicas adicionais.
1: Aguardamos com muita expectativa. Numa audição regimental, este tema já tinha sido levantado, dá nota. A Sra. Ministra, à época, estas questões já lhe foram colocadas. A Sra. Ministra disse que era uma questão política e não explicou mais nada. E, portanto, agora queremos saber qual é o fundamento técnico que está na base desta transferência.
0: Para já, o Partido Socialista aguarda com expectativa o envio da documentação solicitada. A deputada esclareceu que o partido apenas se pronunciará de forma definitiva após conhecer todos os pormenores e os detalhes do processo.
1: Nós queremos conhecer primeiro os pormenores, portanto queremos aguardarmos a remessa dos documentos e depois iremos nos pronunciar, mas primeiro queremos naturalmente conhecer os detalhes do processo de transferência.
0: O PS exige conhecer a fundamentação técnica para uma eventual transferência do Hospital de Ceia para a Misericórdia. A Unidade Local de Saúde da Guarda viu aprovada uma candidatura ao programa Formação de Profissionais do Setor da Saúde, no âmbito do programa temático Demografia, Qualificações e Inclusão Pessoas 2030. Esta iniciativa representa um investimento total de 145 mil euros, contando com cofinanciamento de 85% por parte da União Europeia, o que equivale a uma verba superior a 123 mil euros, como refere Anabela Gil, coordenadora da Unidade de Formação da ULS da Guarda.
2: É uma candidatura que foi efetuada para ser dirigida para a formação dos profissionais da ULS. Foi aprovado um valor de 145.748,50 euros de total desta candidatura. Entendemos que é um valor muito bom. Dentro deste valor que foi aprovado, é certo que só 85% é que será cofinanciado. E a ULS da Guarda irá então receber mais de 123 mil euros para disponibilizar os seus, para a formação dos seus profissionais.
0: O plano de formação estende-se até julho de 2027. No total estão previstas 153 ações de formação que envolverão mais de 2.700 participações e mais de 23 mil horas de formação, abrangendo profissionais de todas as unidades funcionais da instituição.
2: Abrange o ano 2026 e 2027, portanto teremos que a finalizar até julho de 2027. Durante este período nós iremos realizar 153 ações de formação, onde passarão mais de 2.700 formandos e que dará num total de mais de 23 mil horas de formação, com alguma especificidade em cada uma delas, como é lógico que temos que depois destinatários específicos em cada uma das formações e que são comunicadas aos profissionais de todas as unidades funcionais da ULS da Guarda, que estão distribuídas por todo o distrito, para a área hospitalar, a área de cuidados de saúde primários, a área de saúde pública, para todas elas.
0: Anabela Gil sublinha que a aposta na formação contínua é fundamental para reforçar competências e elevar a qualidade dos cuidados prestados à população, reforçando o compromisso do Conselho de Administração com a valorização dos seus profissionais.
2: É lógico que a formação contínua dos profissionais é muito importante, de modo a reforçar as competências, a elevar a qualidade dos cuidados prestados à população. Investir nas pessoas é sempre investir na qualidade, na segurança e na inovação dos cuidados. Esta candidatura também traduz aqui o compromisso do Conselho de Administração da ULS da Guarda com a valorização contínua dos seus profissionais. E reconhece-se efetivamente que investir nas pessoas é investir na qualidade, na segurança e na inovação também, como é lógico.
0: A ULS da Guarda vai investir mais de 145 mil euros na formação dos profissionais de saúde através de apoios europeus. O município da Guarda alertou os produtores para a abertura de candidaturas a apoios agrícolas e florestais. O presidente da Câmara, Sérgio Costa, anunciou que já se encontram abertas candidaturas para diversos apoios destinados aos setores agrícola e florestal no concelho. O autarca sublinha a importância dos produtores e empresários locais analisarem estas oportunidades que se inserem no âmbito do Plano Estratégico de Política Agrícola Comum. Os interessados devem estar atentos aos calendários, uma vez que existem vários prazos e datas limite consoante os eixos de apoio. As informações complementares poderão ser obtidas na ProRaia, que funciona na cidade da Guarda, sublinhou Sérgio Costa.
3: Estão abertas as candidaturas a apoios aos setores agrícolas e florestal, e informamos os produtores, os empresários do nosso concelho, para poderem fazer a sua análise sobre estes apoios no âmbito da Política Agrícola Comum, da PEPAC, que tem vários prazos, seja para fim de setembro, até fim de agosto, até, enfim, consoante os eixos têm várias datas limite, e para mais informações devem consultar na Agência de Desenvolvimento Local, a ProRaia, o Grupo de Ação Local, para poderem obter mais informações.
0: O município da Guarda alerta os produtores para a abertura de candidaturas a apoios agrícolas e florestais.

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A Polícia Judiciária, através do Departamento de Investigação Criminal da Guarda, deteve um homem por comercialização de 27,5 kg de embalagens de cannabis. O PS exige conhecer a fundamentação técnica para uma eventual transferência do Hospital de Ceia para a Misericórdia. O município da Guarda alerta aos produtores para a abertura de candidaturas a apoios agrícolas e florestais. A ULS da Guarda vai investir mais de 145 mil euros na formação dos seus profissionais e com um apoio de fundos europeus.

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0: Informação com Pedro Paula.
1: A Polícia Judiciária, através do Departamento de Investigação Criminal da Guarda, deteve um homem por comercialização de 27,5 kg de embalagens de cannabis. A investigação decorria há cerca de 2 anos e tinha como objeto lojas exploradas pelo detido nas cidades do Porto, Caldas da Rainha e Lisboa, destinando-se à venda de bens de consumo, derivados de cannabis, flor de cannabis, resinas, óleos, essências, cremes, gomas, vegetais e outros. A operação Over Limit envolveu as diversas unidades da Polícia Judiciária em estreita colaboração com o Departamento de Investigação Criminal da Guarda. Após desenvolvimento de um elevado número de diligências, entre as quais buscas a lojas e armazéns, foi possível demonstrar-se que os produtos comercializados e armazenados num armazém nas Caldas da Rainha continham uma elevada percentagem de produto estupefaciente, esse que se destinava a ser consumido por inalação e ingestão. O inquérito é agora titulado pelo DIAP de Castelo Branco. O PS exige conhecer a fundamentação técnica para uma eventual transferência do Hospital de Ceia para a Misericórdia. A deputada socialista Aida Carvalho, eleita pelo Círculo Eleitoral da Guarda, manifestou muita preocupação por parte do Partido Socialista relativamente à eventual passagem da gestão do Hospital de Ceia para a Santa Casa da Misericórdia. Em causa está a ausência de esclarecimentos técnicos que sustentem esta decisão política. Face a este cenário, o PS solicitou à tutela o acesso à cópia integral do relatório ou estudo prévio que, por lei, é obrigatório para fundamentar estas transferências. Aida Carvalho sublinha que o partido quer conhecer os detalhes.
2: O Partido Socialista está muito preocupado com o Hospital de Ceia e outros hospitais que estão na mesma situação, e o que nós pedimos foi à Sra. Ministra uma cópia integral do relatório, isto é, de um estudo prévio que é obrigatório, que fundamente a eventual transferência da gestão dos hospitais do SNS para as Misericórdias. E o que nós queremos saber exatamente é qual é que é a data em que foi iniciado o processo, em que fase é que se encontram as respectivas negociações e também quem é a entidade ou as entidades, os autores responsáveis pela elaboração desse relatório ou estudo prévio, qual foi a metodologia utilizada, quais são os critérios de avaliação dos dados, bem como qual é a análise do impacto económico-financeiro, assistencial, organizacional e laboral, que garante que há maior eficácia e maior eficiência nesta transferência.
1: A deputada recordou que este tema já tinha sido levantado numa audição regimental anterior, na qual a Ministra da Saúde se limitou a classificar a transferência

0: com uma questão política sem apresentar justificações técnicas adicionais.
1: Aguardamos com muita expectativa. Eu, numa audição regimental, este tema já tinha sido levantado, dá nota. A Sra. Ministra, à época, estas questões já lhe foram colocadas. A Sra. Ministra disse que era uma questão política e não explicou mais nada. E, portanto, agora queremos saber qual é o fundamento técnico que está na base desta transferência.
0: Para já, o Partido Socialista aguarda com expectativa o envio da documentação solicitada. A deputada esclareceu que o partido apenas se pronunciará de forma definitiva após conhecer todos os pormenores e os detalhes do processo.
1: Nós queremos conhecer primeiro os pormenores, portanto aguardamos a remessa dos documentos e depois iremos nos pronunciar. Mas primeiro queremos naturalmente conhecer os detalhes do processo de transferência.
0: O PS exige conhecer a fundamentação técnica para uma eventual transferência do Hospital de Ceia para a Misericórdia. A Unidade Local de Saúde da Guarda viu aprovada uma candidatura ao programa Formação de Profissionais do Setor da Saúde, no âmbito do programa temático Demografia, Qualificações e Inclusão Pessoas 2030. Esta iniciativa representa um investimento total de 145 mil euros, contando com cofinanciamento de 85% por parte da União Europeia, o que equivale a uma verba superior a 123 mil euros, como refere Anabela Gil, coordenadora da Unidade de Formação da ULS da Guarda.
2: É uma candidatura que foi efetuada para ser dirigida para a formação dos profissionais da ULS. Foi aprovado um valor de 145.748,50 € de total desta candidatura. Entendemos que é um valor muito bom. Dentro deste valor que foi aprovado, é certo que só 85% é que será cofinanciado. E a ULS da Guarda irá então receber mais de 123 mil euros para disponibilizar para a formação dos seus profissionais.
0: O plano de formação estende-se até julho de 2027. No total estão previstas 153 ações de formação que envolverão mais de 2.700 participações e mais de 23 mil horas de formação, abrangendo profissionais de todas as unidades funcionais da instituição.
2: Abrange o ano 2026 e 2027, portanto teremos que finalizar até julho de 2027. Durante este período nós iremos realizar 153 ações de formação, onde passarão mais de 2.700 formandos e que dará num total de mais de 23 mil horas de formação, com alguma especificidade em cada uma delas, como é lógico que temos que depois destinatários específicos em cada uma das formações e que são comunicadas aos profissionais de todas as unidades funcionais da ULS da Guarda, que estão distribuídas por todo o distrito, para a área hospitalar, a área de cuidados de saúde primários, a área de saúde pública, para todas elas.
0: Anabela Gil sublinha que a aposta na formação contínua é fundamental para reforçar competências e elevar a qualidade dos cuidados prestados à população, reforçando o compromisso do Conselho de Administração com a valorização dos seus profissionais.
2: É lógico que a formação contínua dos profissionais é muito importante, de modo a reforçar as competências, a elevar a qualidade dos cuidados prestados à população. Investir nas pessoas é sempre investir na qualidade, na segurança e na inovação dos cuidados. Esta candidatura também traduz aqui o compromisso do Conselho de Administração da ULS da Guarda com a valorização contínua dos seus profissionais. E reconhece-se efetivamente que investir nas pessoas é investir na qualidade, na segurança e na inovação também, como é lógico.
0: A ULS da Guarda vai investir mais de 145 mil euros na formação dos profissionais de saúde através de apoios europeus. O município da Guarda alertou os produtores para a abertura de candidaturas a apoios agrícolas e florestais. O presidente da Câmara, Sérgio Costa, anunciou que já se encontram abertas candidaturas para diversos apoios destinados aos setores agrícola e florestal no concelho. O autarca sublinha a importância dos produtores e empresários locais analisarem estas oportunidades que se inserem no âmbito do Plano Estratégico de Política Agrícola Comum. Os interessados devem estar atentos aos calendários, uma vez que existem vários prazos e datas limite consoante os eixos de apoio. As informações complementares poderão ser obtidas na ProRaia, que funciona na cidade da Guarda, sublinhou Sérgio Costa.
3: Estão abertas as candidaturas a apoios aos setores agrícolas e florestal, e informamos os produtores, os empresários do nosso concelho, para poderem fazer a sua análise sobre estes apoios no âmbito da Política Agrícola Comum, da PEPAC, que tem vários prazos, seja para fim de setembro, até fim de agosto, enfim, consoante os eixos, têm várias datas limite, e para mais informações devem consultar na Agência de Desenvolvimento Local, a ProRaia, o Grupo de Ação Local, para poderem obter mais informações.
0: O município da Guarda alerta os produtores para a abertura de candidaturas a apoios agrícolas e florestais.
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Rádio F. São 9 horas. 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

Rádio F. São 11 horas. 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